0: meu rapaz. Se ela disser que não liga mais,
1: ou não volta mais,
0: arranje outra, meu rapaz.